REO Speedwagon, Keep On Loving You. Também Dave McLean, Me and You. E Whitney Houston, I Will Always Love You.

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1: Oito e 16.

Centro América FM, a rádio fácil de ouvir, e a gente ouviu aqui Paul McCartney com Pipes of Peace, também Elton John, Candle in the Wind, Zucchero e Paul Young, Senzo na Dona, e é hora de sucesso que você não esquece.

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3: Olá, tudo bem? Eu sou Paulo Vaz e está no ar mais uma edição do Sucesso que Você Não Esquece. Muitos ouvintes nos sugeriram que falássemos de uma música do Rei Roberto Carlos. A música mais sugerida foi uma canção composta por Roberto e Erasmo em 1971, no ápice da ditadura militar. Roberto nunca teve grandes problemas com o regime militar, diferentemente do seu amigo Caetano Veloso, que em 69 foi exilado em Londres. Em solidariedade a Caetano, Roberto e Erasmo queriam compor uma música para o amigo. Mas como fazer sem ser censurado e até perseguido pelos militares? Roberto pensou, pensou e se perguntou: o que mais caracterizava fisicamente Caetano? Os cabelos, é claro. Caetano tinha uma vasta cabeleira, os já famosos cabelos encaracolados. A receita era a seguinte: para fugir da censura e ao mesmo tempo homenagear Caetano, o personagem principal da música teria que ter uma característica feminina. A melodia teria que ser romântica, fazendo com que quem ouvisse a música imaginasse que o autor estivesse falando da saudade que ele sentia da sua amada. Roberto falava muito com Caetano por telefone e sabia exatamente o que o amigo sentia no exílio. Caetano muitas vezes chorava e dizia que não aguentava mais de saudades do mar da Bahia e do calor do Brasil. E assim, nasceu uma das mais lindas canções de Roberto Carlos. Com uma letra simples, mas ao mesmo tempo complexa, se analisarmos que a música era uma homenagem a Caetano Veloso e não uma música que fala de amor entre um homem e uma mulher. Vamos ouvir, no Sucesso que Você Não Esquece, Roberto Carlos, debaixo dos caracóis dos seus cabelos.

0: Eu sou o Paulo Vaz e temos um encontro marcado para contar mais uma história de um clássico inesquecível. Um abraço, tchau.
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0: Gilbert O'Sullivan, What's in a Kiss, também Culture Club Vitamins e ainda o sucesso que você não esquece, contando a história do grande clássico da música brasileira, Debaixo dos Caracóis dos Seus Cabelos, com Roberto Carlos, o Rei Roberto Carlos.
1: Olá.
0: Bom, vamos ao Música e Vinho agora com a sommelier, Kézia Juni.
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3: E eu estou de volta com mais uma edição do Música e Vinho. Vocês sabem que uma das minhas grandes referências é a revista Adega, que traz as melhores publicações do mundo do vinho. E eles trouxeram uma matéria sobre vinoterapia, o tratamento estético à base de vinhos e seus elementos. O termo vinoterapia é patenteado e só pode ser usado em 6 spas de vinhos pelo mundo. O tema é super antigo. Os gregos já registravam os tratamentos estéticos à base de uvas desde a antiguidade. O tratamento é baseado na utilização de nutrientes da uva, casca, mosto, óleo de semente e bagaço para realizar esfoliações, massagens e banhos. O vinho mesmo é usado só para beber enquanto relaxa na banheira com cremes e sais, porque o álcool não é indicado para ter contato com a pele. Pode causar irritação e produção de oleosidade. Os benefícios vão desde o relaxamento à redução de rugas e anti-envelhecimento. Como todo tratamento, a vinoterapia precisa ter a orientação do seu médico, mas alguns dos benefícios são: hidrata a pele, elimina toxinas, acelera a cicatrização de feridas, auxilia na produção de colágeno e por isso mantém a pele mais firme, ativa a circulação sanguínea. A história é bem clara: Cleópatra, a rainha do Egito e a mais bela da sua época, já tomava banhos de vinho. Vamos ouvir Lady Marmalade, Patti LaBelle.

Palavras ao Vento, com Cássia Eller, nos clássicos da original aqui, finalzinho de clássicos nessa noite de sexta-feira, que também tá indo embora, né? Mas a programação dá só um intervalo, porque tem Voz do Brasil agora. Daqui a pouquinho, às 9 da noite, das 9 às 10, tem Voz do Brasil, e às 10 da noite tem Easy Night. Então, às 10 eu volto a te encontrar por aqui, e aí seguimos juntos até a 6 da noite com o Easy Night e as canções que emocionam, para fechar a noite muito bem na Central América FM. Só as boas, só as melhores para você. Bom, você pode acessar o site, aplicativo ou plataformas de streaming e continuar curtindo boa música, porque na internet a boa música não para. E, se preferir, pode acompanhar também pelas ondas do rádio aí a Voz do Brasil, as notícias de Brasília, do mundo da política, de tudo o que acontece, e também participar aqui para concorrer hoje ao par de ingressos VIP do cinema que eu vou sortear no final do Easy Night dessa sexta-feira. Combinado? Mas já o foto ou print da sua carteirinha de fã, ou seu nome completo, a senha, olha, eu quero cinema. Para fechar os clássicos de hoje, tem Daryl Howard on Notes, One on One.

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14: Dez horas e um minuto.
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14: 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Por falar nisso, Cuiabá com 24 graus, agora 83% de umidade. Sinop com 25 graus e 89% de umidade. Sexta-feira, 15 de maio de 2026, estamos começando mais uma edição de clássicos da original por aqui para você que sintoniza. Pra você que curte a boa música e vai comigo até a meia-noite. Eu sou o Wally George ao seu lado e é sempre muito bom estar com você. E levar a boa música aos seus ouvidos aí do outro lado. Seja pelas ondas do rádio, seja pela internet. Feliz noite pra você. Pra abrir os sinais, tem Tina Turner, I Don't Wanna Fight.

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1: Dez e vinte e três. 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A gente segue, tem mais Easy Night por aqui. E mais o convite para você participar do sorteio do par de ingressos VIP do Cinépolis. Eu mande a sua mensagem aí, põe a foto, o print da sua carteirinha de fã, ou seu nome completo, a senha, olha, eu quero cinema. Lady Gaga e Bruno Mars, Die With A Smile aqui no Easy Night.

Barão Vermelho, Amor, Meu Grande Amor. Gabriel, Out of Reach, RPM, London, London, Bill Withers, Ain't No Sunshine. E também Lady Gaga e Bruno Mars, Die With a Smile.

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2: 10:43.

de volta, Easy Night, na Centro-América, sua rádio Easy, a sua favorita e a melhor companhia. Easy Night traz Rod Stewart, Tonight's the Night.

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5: 11:02.
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5: Sua noite mais fácil. Centro América FM, o Easy Night por aqui. Noite de sexta-feira, 15 de maio de 2026. Cuiabá com 24 graus e 86% de umidade. Sinop também 24 graus e 91% de umidade. Vamos juntos, até a meia-noite tem Easy Night. Eu sou o Oli Jorge com você. Temos então essa hora inteirinha aí pela frente com boa música sempre na Centro América FM, a sua rádio favorita. E no final do Easy Night eu vou mimar um fã aqui. Portanto, se você quiser ser esse fã, mande a mensagem, coloque seu nome completo, a senha, olha, eu quero cinema, ou a foto ou o print da sua carteirinha de fã. Par de ingressos pro cinema que eu vou sortear aqui no final do Easy Night. Peter Frampton, I'm in you.

Luigi, se bem, Guilherme Arantes aqui no Easy Night, ainda lá no Richie Trulli, Lucas Graham, Seven Years, Ricky James, Smokey Robinson, Ebony Eyes e também Peter Frampton, I'm in You. O Easy Night volta já.

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3: 11:23.
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3: Easy Night na Centro América FM, a sua rádio Easy, fácil de ouvir. E agora com The Who. The Guess Who, aliás. These Eyes.

0: La Isla Bonita de Madonna no Easy Night. Ainda Lewis Capaldi Before You Go, Simple Minds, Mandela Day e The Guess Who Decides. Eu já volto com as últimas da noite de hoje.
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0: Faltam 20 minutos para meia-noite.

Estamos juntos por aqui, entrando na última hora do Easy Night dessa sexta-feira, para você em sintonia com a Central América FM. E os últimos instantes para concorrer ao par de ingressos VIP do cinema. Mande aí a sua mensagem. E para abrir o último bloco do Easy Night, tem Kenny Rogers, Crazy in Love.

Have a Little Finch 2 Magic, The Police, Cal Calton, Everlasting Love, As Multilinha do Horizonte, Kenny Rogers, Crazy in Love. 5 minutos para a meia-noite, o Easy Night fica por aqui. Já vamos fazer o sorteio logo, né? Vamos lá? Barra de ingressos VIP saindo aqui pro número 9227, final 74. É o número do Robson Menezes. Parabéns, Robson. Muito obrigado pela sua participação e audiência. Muito bem, amanhã a gente se encontra ao meio-dia. O Easy Night fica por aqui. Amanhã tem Easy Night em ritmo de embalo, com as mixagens do DJ Clayton 7, às 8 da noite. E para você que vai dormir, bons sonhos. Para você que segue em sintonia, uma ótima madrugada. E a gente se encontra no sabadão aí. Vamos almoçar juntos com boa música nesse sábado. Antes de ir embora, desejando bons sonhos para todos que vão dormir e ótima madrugada para quem segue aí acompanhando a programação, quero também compartilhar com você. Encontre beleza nas pequenas coisas e alegria nos momentos simples. A vida é feita de pequenos detalhes que juntos criam um grande quadro. Para fechar o Easy Night de hoje tem Kate Tunstall, Other Side of the World. Até amanhã, fãs da Rádio Easy.

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Que o dia mais triste do teu futuro não seja pior que o mais feliz do teu passado. Que o teto nunca caia sobre ti e que os amigos debaixo dele nunca partam. Que sempre tenha as palavras cálidas em um anoitecer frio e uma lua cheia em uma noite escura. E que um caminho se abra sempre à sua porta. Que vivas 100 anos, com um ano extra para arrepender-te. Que o Senhor te guarde em suas mãos e não aperte muito seus dedos. Que teus vizinhos te respeitem, que os problemas te abandonem, os anjos te protejam e o céu te acolha. E que a sorte das colinas celtas te abrace, que as bênçãos de São Patrício te contemplem, que os teus bolsos estejam pesados e o teu coração leve. Que a boa sorte te persiga e a cada dia e cada noite tenhas um muro contra o vento, um teto para a chuva, bebida junto ao fogo, risadas que consolem aqueles a quem amas e que teu coração se preencha com tudo o que desejas. Que Deus esteja contigo e te abençoe. Que vejas os filhos dos teus filhos. Que o infortúnio te seja breve e que te deixe cheio de bênçãos. Que não conheças nada além da felicidade desse dia em diante. Que Deus te conceda muitos anos de vida. Com certeza, Ele sabe que a terra não tem anjos suficientes. E assim seja a cada ano, para sempre. Para sempre.

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0: Ter coragem. Fala-se no senso comum que a coragem é atributo dos bravos, dos fortes, dos conquistadores. A imagem da coragem é sempre associada à figura masculina, vinculada muitas vezes à força. Quando não, à intemperança. Outras vezes, dizem-se corajosos aqueles que se aventuram em situações extremas, esportes radicais ou em atitudes perigosas, colocando a vida em risco desnecessariamente. Assim, habitualmente, nasce a ideia de que pessoas corajosas são essas que enfrentam qualquer situação, que ultrapassam os seus limites ou que se expõem a perigos intensos. Contudo, frequentemente, isso que chamamos de coragem não passa de bravata. Pode ser o destempero do próprio caráter ou ainda atestar insensatez e leviandade. Tudo travestido com o falso nome de coragem. É verdade que a coragem é um instrumento necessário para enfrentar situações difíceis ou para ultrapassar os próprios limites. Nessa linha de pensamento, há um imenso número de verdadeiros heróis da coragem, anônimos na nossa sociedade, enfrentando situações e ultrapassando limites. É necessária muita coragem para se manter honesto e correto. Quando todos ao redor se alimentam da desonestidade e da vilania. É preciso ser corajoso para manter íntegros seus valores, quando seria mais fácil e cômodo agir de forma contrária. É sempre uma questão de coragem viver a vida optando pelo certo, pelo correto, ao invés de buscar as opções que seriam mais fáceis e aplaudidas. Frequentemente na vida, somos convidados a fazer nossas opções. Um dia, alguém nos chega oferecendo o consumo fácil de alguma droga, de uso corriqueiro, no grupo em que estamos. Seria fácil dizer sim. Porém, corajoso será optar pela posição saudável do não, mesmo arcando com o afastamento de alguns pretensos amigos. Em outro momento, alguém, no ambiente de trabalho, nos oferece o caminho perigoso do dinheiro fácil, burlando a legislação, adulterando documentos. Com certeza, seria vantajoso aceitar a oferta. É necessária muita coragem para se manter no ideal da honestidade e da moralidade. Assim, percebamos que todos temos oportunidade de desenvolver a coragem em nosso caráter. Não há quem não tenha os ideais de vida, os valores no bem, o ideal de mundo que desejamos para os nossos filhos. Portanto, armemo-nos de coragem. Coragem para viver, dia após dia, abraçado àquilo que idealizamos. Coragem para enfrentar a dissimulação, o desequilíbrio, a insensatez de tantos que vivem com essas máscaras por covardia. Um dia eles também, cansados das aparências, terão a coragem de abraçar o ideal do bem para vivê-lo por completo. Pensemos nisso, mas pensemos agora. Chegamos assim ao final de mais um Pense Nisso. 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
7: Muito bom dia, 7:06. Eu sou o Ricardo Bippi, na manhã de sábado, aqui da sua Rádio Easy, desejando para você muita esperança para esse sábado. Muito obrigado pela sua companhia de sempre. Vamos juntos, classe executiva, aqui na Centro América FM.

23 graus em Cuiabá agora, com umidade relativa do ar excelente em 90%, pouquíssimas chances de chuva, aquele clima civilizadíssimo para esse dia lindo, esse dia maravilhoso que tá começando agora. Inclusive, a gente convida o YouTube para dizer isso pra gente aqui em Beautiful Day. Excelente manhã.

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0: Tina Turner aqui no Classe Executiva, agora 7h43.
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0: 7h44.
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5: 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As plantas perdem suas folhas e ganham diferentes tonalidades, se espalhando pelas ruas e praças. 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Assim você evita problemas respiratórios comuns nessa época. 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

Capital Inicial aqui no Sequência de Classe, agora 8:02, excelente fim de semana, muito obrigado pela sua audiência, seguimos aqui com a melhor programação, sempre para surpreender você aí do outro lado.

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0: Javan, eu te devoro. 9 horas 29 minutos. Ainda The Killers, também Queen, Red Hot Chili Peppers. Que final de semana maravilhoso. Ainda mais quando você sintoniza 99.1. Para você que está ouvindo a gente pelo nosso aplicativo também. De repente trabalhando aí no desktop com seu headphone, os seus fones de ouvido. Muito obrigado pela escolha de estar junto com a gente, com tantas outras que você tem para ouvir música. E você tá aqui junto com a gente. Vamos lá, tem informação chegando agora aqui na sua Rádio Easy.
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0: Informações com a nossa repórter Clara Lucite. Oi, Clara, bom dia.
2: Oi, Bipe, bom dia para você também. Um ótimo sábado para quem acompanha Centro América. A Prefeitura de Cuiabá lançou um sistema de botão do pânico para reforçar a segurança em UPAs e hospitais municipais da capital. A ferramenta permite o acionamento imediato das forças de segurança em casos de agressão, ameaças e outras situações de risco dentro das unidades de saúde. O programa, chamado Vigia Mais Saúde, conecta as unidades diretamente ao Centro Integrado de Operações de Segurança Pública, o CIOSP. Segundo a Prefeitura, o sistema utiliza o botão do pânico físico, acionamento virtual pelo aplicativo e até comando de voz de palavra-chave cadastrada. Após o disparo, o alerta chega ao CIOSP em cerca de 5 segundos e é tratado como ocorrência de prioridade máxima. Outras notícias durante a nossa programação.
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A música que ouviremos no sucesso que você não esquece é uma parceria entre Samuel Rosa, Nando Reis e Lô Borges. A canção marca também um momento de virada musical do Skank e é um dos maiores hits da história da banda. Considerada uma balada psicodélica, devido à sua composição que está repleta de ambiguidades e citações semelhantes a delírios. A canção tem uma letra de extrema riqueza, tratando de um amor que faz o impossível para se concretizar. Podemos compreender o sol tratado na música como o próprio amor, principalmente no seguinte trecho da letra. O sol se põe e se vai, mas renasce no Japão. O sol é a mãe e o pai, é o pé e a mão, e além de tudo, dissolve a escuridão. O amor é isso, ele não morre. Existem obstáculos que podem ser superados, fazendo-o ser aflorado novamente. A música cita tudo que existe em par: os pés, as mãos, os dois olhos, os lábios. Tudo em dois para comparar aos dois rios inteiros sem direção. Quem seriam os rios? O homem? A mulher? Os membros que formam um casal? A resposta pode ser essa: os dois rios inteiros são a composição de dois corpos inteiramente entregues um ao outro, sem rumo, sem limitações, para enfim seus dois lados darem as mãos e conhecerem o que a voz da vida tem para dizer. Esse sucesso embalou muitos romances nos anos 2000, mais especificamente no início de 2003, onde foi inserido como o primeiro single do disco Cosmotron, e faz parte de uma fase de mudanças do estilo musical do grupo. Ouçamos a poética Dois Rios, Skank, no sucesso que você não esquece. O céu...

Laúja Jaime, mensagem de amor aqui no Classe Executiva. Vamos juntos na programação da sua Rádio Easy, trazendo sempre uma programação de qualidade.

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3: Excelente manhã de sábado, ótimo fim de semana. 10 horas, 10 minutos, 29 graus na cidade, umidade relativa do ar em 66%. Como é que tá o seu fim de semana? Espero que esteja bem. Seguimos com a melhor programação aqui em 99.1.

0: Paralamas do Sucesso, Meu Erro, 10h28.
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0: Direto da nossa redação ao vivo com a nossa repórter Clara Lucite. Bem-vinda mais uma vez, Clara.
2: Obrigada, Bipe. Bom sábado para você e para quem acompanha a Centro América também. A lei que mantém congelados até 31 de dezembro de 2026 os valores do Fundo Estadual de Transporte e Habitação, o FETAB, foi sancionada na sexta-feira pelo governador de Mato Grosso, Otaviano Piveta. A medida impacta diretamente produtores e o setor do agronegócio no estado. Na prática, as alíquotas do fundo permanecem sem reajuste nesse período, o que traz mais previsibilidade para quem produz. O FETAB é um fundo usado para investimentos em infraestrutura, como estradas e logística. A decisão também reflete no custo de produção e no planejamento das safras, já que evita aumentos no curto prazo. Por outro lado, o estado segue responsável por manter os investimentos com esses recursos. Outras notícias durante a nossa programação.
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Strong Survive aqui no Classe Executiva, amanhã de sábado, ótimo fim de semana, tá chegando agora, daqui a pouquinho tem a música do dia com Albert Hammond, segue com a gente que aqui o objetivo é sempre surpreender você aí do outro lado, excelente manhã de sábado.

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Esse é o clima que a gente quer para um sábado e um fim de semana. Santa Esmeralda aqui no Classe Executiva. Muito obrigado pela sua audiência. Já estamos em 31 graus na cidade. Em uma possibilidade de chuva, 60% de umidade relativa do ar. Seja bem-vindo, bem-vinda.

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0: agora 11:22. Informação chegando direto da nossa redação.
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0: Oi, Clara, bom dia.
2: Oi, Bip, bom dia para você também. Mato Grosso ganha um novo espaço para formação em agronomia com a inauguração de um bloco no IFMT em Diamantino. A estrutura será entregue neste sábado para ampliar o ensino técnico e o superior na área. O novo bloco conta com salas de aula, laboratórios e ambientes preparados para atividades práticas. A proposta é melhorar a qualidade da formação e atender a demanda do setor agro no estado. A entrega reforça a importância da educação profissional para o desenvolvimento regional. Estudantes e professores passam a ter mais estrutura para o ensino e pesquisa. Para quem tem interesse na área, a orientação é acompanhar os processos seletivos do IFMT. Outras notícias durante a nossa programação.
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3: Excelente final de semana, mais uma vez pra você, sempre junto com a gente aqui em 99.1 Cuiabá. Daqui a pouquinho, a partir do meio-dia, tem o Na Hora do Almoço com o Wally George, sempre de segunda a sexta com a Maria Ângela Prado, e também a gente entra em rede com a nossa Sinop 95.5.

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Wonder. Isn't She Lovely? Aqui no primeiro bloco do Na Hora do Almoço desse sábado. Ainda James Taylor, How Sweet Is, The Hollies, Give Me Time. E também o rei Elvis Presley abrindo o Na Hora do Almoço de hoje, Bridge Over Troubled Water. E vamos aqui ao Pense Nisso. O Na Hora do Almoço acontece para você até às 2 da tarde.

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2: Ter coragem. Fala-se, no senso comum, que a coragem é atributo dos bravos, dos fortes, dos conquistadores. A imagem da coragem dos conquistadores.

0: ou que se expõe a perigos intensos. Contudo, frequentemente, isso que chamamos de coragem não passa de bravata. Pode ser o destempero do próprio caráter, ou ainda, atestar insensatez e leviandade. Tudo travestido com o falso nome de coragem. É verdade que a coragem é um instrumento necessário para enfrentar situações difíceis ou para ultrapassar os próprios limites. Nessa linha de pensamento, há um imenso número de verdadeiros heróis da coragem, anônimos na nossa sociedade, enfrentando situações e ultrapassando limites. É necessária muita coragem para se manter honesto e correto, quando todos ao redor se alimentam da desonestidade e da vilania. É preciso ser corajoso para manter íntegros seus valores, quando seria mais fácil e cômodo agir de forma contrária. É sempre uma questão de coragem viver a vida optando pelo certo, pelo correto, ao invés de buscar as opções que seriam mais fáceis e aplaudidas. Frequentemente na vida, somos convidados a fazer nossas opções. Um dia, alguém nos chega oferecendo o consumo fácil de alguma droga, de uso corriqueiro, no grupo em que estamos. Seria fácil dizer sim. Porém, corajoso será optar pela posição saudável do não, mesmo arcando com o afastamento de alguns pretensos amigos. Em outro momento, alguém, no ambiente de trabalho, nos oferece o caminho perigoso do dinheiro fácil, burlando a legislação, adulterando documentos. Com certeza, seria vantajoso aceitar a oferta. É necessária muita coragem para se manter no ideal da honestidade e da moralidade. Assim, percebamos que todos temos oportunidade de desenvolver a coragem em nosso caráter. Não há quem não tenha os ideais de vida, os valores no bem, o ideal de mundo que desejamos para os nossos filhos. Portanto, armemo-nos de coragem. Coragem para viver, dia após dia, abraçado àquilo que idealizamos. Coragem para enfrentar a dissimulação, o desequilíbrio, a insensatez de tantos que vivem com essas máscaras por covardia. Um dia eles também, cansados das aparências, terão a coragem de abraçar o ideal do bem para vivê-lo por completo. Pensemos nisso, mas pensemos agora. Chegamos assim ao final de mais um Pense Nisso. 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
1: Bem, Cuiabá com o tempo, o céu, né, parcialmente nublado, 31 graus agora, 57% de umidade, Sinop com 32 graus e 55% de umidade.

A hora do almoço, melhor acompanhamento do dia com música boa aqui na Centro América FM. A gente segue e tem mais um bloco aqui com as melhores para você.

Pedacinhos de Guilherme Arantes, o genial Guilherme Arantes. A hora do almoço ainda trouxe Art Garfunkel, Sinsai, John Heavier, Dennis e Austin, Classics for Love Me or Leave Me Alone, George Michael, Praying for Time, e também KC and the Sunshine Band, Please Don't Go.

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1: Meio-dia e 42.
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Fácil de ouvir, Centro América FM de volta por aqui na hora do almoço. E tem Carpenters, Solitaire.

Sugary Blues, Gary Moore. Rádio Táxi Eva, Fred Mercury, The Great Pretender, Carpenter, Solitaire. Foi a primeira hora de, na hora do almoço de hoje. Vamos daqui a pouquinho nós voltamos com mais na hora do almoço pra você.

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5: Uma e um.

na Rádio Easy. Fácil de ouvir, sabadão, 16 de maio de 2026. Muito obrigado pela sua audiência, onde você estiver. Deixa eu agradecer aqui ao Eulio, que mandou mensagem aqui. Mandando abraço especial para a esposa, né? Que vai completar aí mais um ano de vida. Junto com o netinho Ravi, segunda-feira. Que bacana, parabéns, então, para toda a família, né? Festa aí vai ser. Dupla, em dose dupla. Que bom, obrigado, Euli. Você e toda a sua família aí pelo carinho sempre, pela parceria, audiência aqui conosco. Feliz sabadão, feliz final de semana. A Virgília mandou aqui a sua mensagem também. Obrigado, Virgília. Ótimo trabalho aí pra você, né? Feliz sabadão. Maria da Glória, o Ianei, Valdilene. Chegou aqui a sua mensagem, muito obrigado. Carla Maria, que bom, obrigado pela sua audiência também. Feliz sabadão pra você. E vamos juntos, até às 14h, tem Na Hora do Almoço aqui na Centro América FM. Boa música pra acompanhar a hora mais gostosa do dia. Spice Girls, Tube, Come On.

Secos e molhados com os vocais de Ney Matogrosso. Flores astrais, ainda Sade, No Ordinary Love, Bob Dylan, Lay Lady Lay, Pretenders, I'm Not In Love e Spice Girls, To Become One. Vamos aqui ao trazer informação, né? O Centro América FM News para você que está aí em sintonia, em seguida mais na hora do almoço.

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1: Oi, Wally, uma ótima tarde para você e para quem acompanha a Centro América também. Candidatos sorteados no programa Casa Cuiabana têm até o dia 22 de maio para entregar a documentação obrigatória. O prazo é improrrogável e o atendimento acontece na Secretaria Municipal de Habitação. Ao todo, 500 pessoas foram sorteadas entre titulares e cadastro de reserva. Mas a Prefeitura reforça que o sorteio não garante a casa própria. Agora começa a fase de comprovação das informações informadas na inscrição. É preciso apresentar RG, CPF, comprovante de renda, endereço e documentos de estado civil. Quem não entregar a documentação completa dentro do prazo será desclassificado automaticamente. A lista dos sorteados e a relação completa dos documentos estão disponíveis nos canais oficiais da Prefeitura de Cuiabá. Outras notícias durante a nossa programação.
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5: 1:24.

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0: Stumbling In aqui para fechar na hora do almoço com Suzy 4 e Chris Norman na Centro América FM, a sua favorita. Ainda Dr. Hook, Sexy Eyes, Blitz, Mais Uma de Amor, America, Ventura Highway, Michael Jackson, Rock With You. Eu já volto com sequência de classe no seu rádio.
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0: FM Easy, a rádio fácil de ouvir por aqui. A gente agora, a partir de agora, né? Segue com sequência de classe para você que acompanha aí a programação.

Sábado, 16 de maio de 2026. Atualizando, a temperatura em Cuiabá agora é de 32 graus com 54% de umidade. Sinop também, igualzinho, 32 graus com 55% de umidade. E a gente segue juntos. Eu sou o Wally Jorge ao seu lado por aqui, te acompanhando nesse sabadão. E até às 5 da tarde, levando música boa aos seus ouvidos aí. Começando aqui o Sequência de Classe, deixa eu agradecer a audiência. A Clara Lucinti, nossa colega de trabalho, ela já fez, já cumpriu a sua jornada de hoje, né, Clara? Maravilha. Mas está lá acompanhando a programação. E a Lisângela também, né? A Lisângela, profissional da rodagem, está lá acompanhando também a nossa programação. A Lisângela, bom trabalho para você. Obrigado aí pela sua audiência. A gente segue junto. Como eu disse, com Sequência de Classe, agora tem Big Mountain para abrir aqui a programação do Sequência de hoje. Let's Stay Together.

Justin Timberlake, Can't Stop the Feeling. Aqui no Sequência de Classe ainda, Roupa Nova, Whiskey Go Go, Beatles, I Want to Hold Your Hand, John Mayer, Heartbreak Warfare e também Big Mountain. Essa é uma das minhas favoritas, Let's Stay Together. Vamos aqui às informações no seu rádio.

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1: Oi, Wally, uma ótima tarde para você e para quem acompanha a Centro América também. A campanha de doação de sangue Maio Amarelo, União pela Vida, foi lançada essa semana em Cuiabá e relembra a importância da doação de sangue. A ação busca conscientizar motoristas e a população sobre atitudes que salvam vidas. A iniciativa acontece durante o mês de maio e une educação no trânsito com solidariedade. A proposta é incentivar a doação regular para manter os estoques de sangue em níveis seguros. Quem quiser contribuir, basta comparecer ao MT Hemocentro na rua 13 de junho, no centro de Cuiabá. Para doar sangue, precisa apresentar um documento oficial com foto, pesar 50 quilos ou mais, estar em bom estado de saúde e bem alimentado. Outras notícias durante a nossa programação.
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1: Duas e 26.

Fácil de ouvir, Central América FM Easy, feliz sabadão aí pra você em sintonia acompanhando a programação, feliz sabadão pra você, Érica. Vamos juntos por aqui com mais sequência de Class e Chaka Khan, I'm Every Woman.

Bee Gees Alone. Ainda Dua Lipa, Dance the Night. Eddie Grant, I Don't Wanna Dance, clássico, hein? E também Chaka Khan, I'm Ever Woman. Eu já volto, não saio daí não, é rapidinho.

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4: 2:43.

Por onde for, vá de Centro América. A gente segue com você por aqui, mais sequência de classe. Um sabadão. E tem Eric Clapton, Leila.

Stay aqui nessa tarde de sabadão, com sequência de classes no seu rádio. Ainda Nirvana, Polly, Maroon 5, Memories, também Eric Clapton, Leila. Já foi a primeira hora de sequência de hoje e eu já volto com mais.

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3: Três e um.

Continua a sequência de classe aqui na sua Rádio Easy, sabadão, 16 de maio de 2026. Atualizando a temperatura, 32 graus em Cuiabá, com 55% de umidade. Sinop 32 também, com 55% de umidade, igualzinho. E a gente segue juntos com mais sequência de classe por aqui. Eu sou o Oli Jorge ao seu lado. Obrigado pela sua audiência, obrigado pelas participações, obrigado pelas mensagens. Que o seu sábado à tarde esteja sendo especial aí com boa música e a melhor companhia sempre, né? Na Centro América FM. 15 anos fazendo a diferença. Então a gente segue com mais uma hora aqui de sequência de classe e tem Mother Talking. Cherry Cherry Lady.

Close to You, de Max Priest. Coldplay, Adventure of a Lifetime. Biquíni Cavadão, Impossível. How Lose in the News, Hot and Soul. E também Mother Talking, Sherry, Sherry Lady. Que viagem na tarde desse sabadão. Vamos aqui a mais informações no seu rádio.

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1: Olá, Wally, uma ótima tarde para você e para quem acompanha a Centro América também. A UFMT suspendeu as aulas presenciais do curso de Engenharia Civil após uma ameaça registrada no campus. A medida foi adotada por segurança e vale do dia 14 de maio até segunda-feira, dia 18. A decisão vale temporariamente e afeta alunos e professores do curso que devem seguir com atividades remotas. A universidade informou que está apurando a situação e reforçou os protocolos internos. Equipes de segurança e autoridades competentes acompanham o caso para identificar a origem da ameaça. Segundo a universidade, as aulas presenciais devem ser retomadas assim que houver segurança. Outras notícias durante a nossa programação e no Jornal Primeira Página, que começa na segunda-feira, às 6h30 da manhã.
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2: 3:27.

0: Céu Azul de Chorão, né? De Charlie Brown Jr. aqui na voz da nossa Paula Toller, que é incrível. Na programação da sua rádio favorita aqui, sequência de classe trouxe pra você ainda de Alan Nigonda, é isso, Jair? Com Doctrine of Love, John Legend, PDA, We Just Don't Care e também Amy Winehouse, Rehab. É, tem sucesso que você não esquece agora.
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5: Ludwig van Beethoven disse: a música é a maior revelação do que toda sabedoria e filosofia. Acreditando nisso, a Centro América FM traz o sucesso que você não esquece. Sempre contando histórias de músicas que fizeram a diferença na vida de muitos de nós. A música é assim mesmo, pura magia. Faz com que acreditemos que o sublime nos pertence. E foi assim, usando esses adjetivos musicais e filosóficos, que três talentos da música contemporânea brasileira se reuniram. Eram eles Arnaldo Antunes, Carlinhos Brown e Marisa Monte. Dessa reunião surgiu o grupo Tribalistas. O resultado foi o álbum lançado no Brasil em 2002, que vendeu mais de 1.500.000 cópias aqui no país. E no total, foram mais de 2 milhões de cópias. Recebeu 5 indicações para o Grammy Latino em 2003, ganhando 1. Algumas faixas do CD-DVD foram remasterizadas e fizeram muito sucesso na Europa também. O curioso é que o trio, mesmo aclamado pelo público e com esse disco sucesso de crítica, só havia se apresentado junto em 3 raras exceções: no Grammy Latino, no DVD ao vivo no estúdio e a terceira aberta ao público no Sarau do Brown. Mas foram vaiados por cantar apenas 2 músicas do grupo. Até então, Marisa Monte era a única que havia cantado várias músicas do grupo na tour mundial Universo Particular. E somente 16 anos depois, após os rumores e expectativas dos fãs, veio o segundo álbum e aconteceu a primeira turnê mundial, Tribalistas Tour 2018, com shows em várias capitais do Brasil e passando por outros 9 países na América do Norte e Europa. De fato, Beethoven tem razão. A música é a maior revelação do universo. Isso fica evidente quando ouvimos com Tribalistas Velho.

0: Eu sou Paulo Vaz e volto na próxima edição. Até lá. Bye, bye.
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Elton John e Crocodile Rock para fechar aqui mais uma hora de sequência de classe nesse sabadão. Ainda Genesis, Invisible Touch, The Police, Spurts, Immaterial World e a história de velha infância de tribalistas contada, pelo menos uma parte dela, né? No sucesso que você não esquece. Já volto com mais uma hora inteirinha aí de sequência de classe para você, então fica aí comigo.

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1: 4 e 3.
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1: 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Sábado, 16 de maio de 2026. Atualizando aqui mais uma vez. Cuiabá com 31 graus e 58% de umidade. Sinop com 31 graus também, 59% de umidade. E vamos juntos com a nossa última hora aqui nessa tarde de sabadão. Sequência de Classe até às 6. Lembrando que às 6 da tarde tem Isso é Rock and Roll, viu? Com Marcos Schmitz. Às 7 da noite tem Layout 80 e às 8 da noite Easy Night em ritmo de embalo com as mixagens do DJ Clayton 7. Às 10 da noite Jazz Masters direto de São Paulo. Vamos que vamos então. Feliz sabadão pra você. Espero que esteja tendo aí uma tarde bem gostosa, aconchegante. Divertida também, por que não, né? Agora tem Stevie Wonder, Part-Time Lover.

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4: 4:25. Fácil de ouvir, Centro América FM Easy, sequência de classe aqui na sua tarde de sabadão. Bruno Mars, Anderson Paak, Silk Sonic, Leave the Door Open.

0: Flagra de Rita Lee, James Blunt, You're Beautiful, Jota Quest, Fácil e Bruno Mars, Anderson .Paak, Silk Sonic, Leave the Door Open. Eu já volto, hein, com mais sequência de classe pra você.
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Cuiabá, nesse momento, com 31 graus e 62% de umidade. Sinop, com 30 graus e 63% de umidade. 4:43.

De volta aqui na tarde desse sabadão, já é o nosso último bloco juntinhos por aqui, até às 5 da tarde vou te fazendo companhia e tem Kobe Kyla com Midnight Bottle.

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1: Caça Fantasma, Ray Parker Jr. aqui nesse finalzinho de tarde de sabadão. Ainda Steve Miller Band, Abracadabra, Kobe Kyla Midnight Bottle. Bom, minha participação por hoje vai ficando por aqui, mas segunda-feira a gente se encontra, viu? Às 7 da noite com clássicos da original. Ótimo fim de tarde, ótima noite de sábado, um ótimo domingo, ótimo fim de semana pra você. Valeu demais a companhia, o carinho da audiência, as participações aqui, as mensagens. E é isso. Pra fechar aqui a minha participação com Sequência de Classe, lembrando que daqui a pouquinho às 6 tem Isto É Rock and Roll. 7 da noite tem Layout 80, 8 da noite Easy Night em Ritmo de Embalo e 10 da noite Jazz Masters. Titãs, Go Back, pra você curtir aí nesse finalzinho de tarde de sábado.

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2: Noite de sábado chegando. Hora de aumentar o volume e curtir o som. Os Fatos destaca aí um dos álbuns mais icônicos da história do rock. E no palco do Isto é Rock and Roll, versões ao vivo em shows pelo mundo.

0: eu sou o Marcos Schmitz e o nosso encontro com os grandes clássicos está começando.
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0: E o programa começa com a história da música, que é acompanhada por um debate eterno. Quais são as melhores músicas de todos os tempos? O projeto Músicas Mais Aclamadas, criado pelo sueco Henrik Fransson, reúne, organiza e atualiza rankings das músicas e álbuns mais aclamados pelas críticas no mundo. A plataforma faz isso reunindo informações de fontes em todo o planeta. Após todo um grande trabalho, tem uma lista com as 10 músicas mais aclamadas segundo a plataforma. Uma delas é esta aqui, com Rolling Stones.

0: E as festividades de comemoração dos 60 anos de formação da banda The Doors estão a todo vapor para a alegria dos fãs da banda. No pacote tem box set com 6 álbuns de estúdio, um álbum ao vivo gravado em 1970, um livro com fotos raras e entrevistas com membros e, para finalizar, um documentário de 2006 que foi remasterizado em 4K para exibições especiais. E do rock clássico do The Doors, vamos para o nosso Brazuca.
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0: Hoje vamos com a banda carioca Detonautas, formada em 1997. Em uma entrevista, o vocalista Tico Santa Cruz relembra como foi o início da banda.
2: Detonautas é uma banda que surge sem ninguém saber tocar nada. A gente não sabia nem como plugar o equipamento no amplificador. E ali, cara, tem uma coisa que talvez seja o que mantém o Detonautas vivo até hoje, que é o sangue nos olhos, é a vontade, é o que o Caniço chegou pra gente uma vez e falou: vocês têm o olho do tigre, sacou? E eu acho que uma banda, ela não é só quando as pessoas têm virtuose e nem só quando as pessoas são amigas. É quando elas conseguem criar uma atmosfera que faça com que aquilo ali se torne um organismo que tenha força. E isso o Detonautas sempre teve do começo, desde o começo. A gente era um organismo com muita força, a gente era disciplinado, a gente tinha tabelas de coisas que a gente precisava conquistar, a gente ensaiava sistematicamente e a gente não tocava cover. A gente era uma banda de música autoral, mesmo que a nossa música no começo fosse uma porcaria em termos de conteúdo, mas a gente era muito determinado e muito disciplinado. Agora somos

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0: de volta com este programa que traz uma hora com os grandes clássicos do rock. E não se esqueça de compartilhar com os amigos deste nosso encontro.
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0: Os fatos destaca aí um dos álbuns mais icônicos da história do rock. The Dark Side of the Moon é uma obra que trata de temas universais como tempo, loucura, dinheiro e alienação. O disco traz arranjos elaborados, letras reflexivas e está completando 52 anos de lançamento. Então vamos com o som psicodélico e com o disco que consolidou o Pink Floyd como referência no rock progressivo.

Aí está a banda da Califórnia, Red Hot Chili Peppers. Noite de sábado e você por aqui. Obrigado pela sua audiência e no próximo bloco prepare-se para as versões ao vivo. Mas antes tem aquele clássico que temos a obrigação de apresentar aí às futuras gerações.

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Estamos de volta e já vamos direto para o palco do Isto é Rock and Roll, com shows memoráveis que aconteceram pelo mundo. Para abrirmos, tem banda alemã e nos vocais, Klaus Manning, aos 77 anos de idade, esbanjando vitalidade. E há 50 anos ele à frente da banda Scorpions. Para hoje escolhemos Wind of Change, clássico registrado em 2015 em uma apresentação no Festival de Música Hellfest, realizada anualmente em Glisson, na França.

0: Que viagem foi este nosso encontro especial? Valeu demais pela sua audiência aqui na Rádio de Todas as Gerações. Eu sou o Marcos Schmitz e até o próximo sábado, porque isto é rock and roll.
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4: 18:57.
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2: Ter coragem. Fala-se no senso comum que a coragem é atributo dos bravos, dos fortes, dos conquistadores. A imagem da coragem é sempre associada à figura masculina, vinculada muitas vezes à força. Quando não, à intemperança. Outras vezes, dizem-se corajosos aqueles que se aventuram em situações extremas, esportes radicais ou em atitudes perigosas, colocando a vida em risco desnecessariamente. Assim, habitualmente, nasce a ideia de que pessoas corajosas são essas que enfrentam qualquer situação, que ultrapassam os seus limites ou que se expõem a perigos intensos. Contudo, frequentemente, isso que chamamos de coragem não passa de bravata. Pode ser o destempero do próprio caráter ou ainda atestar insensatez e leviandade. Tudo travestido com o falso nome de coragem. É verdade que a coragem é um instrumento necessário para enfrentar situações difíceis ou para ultrapassar os próprios limites. Nessa linha de pensamento, há um imenso número de verdadeiros heróis da coragem, anônimos na nossa sociedade, enfrentando situações e ultrapassando limites. É necessária muita coragem para se manter honesto e correto. Quando todos ao redor se alimentam da desonestidade e da vilania, é preciso ser corajoso para manter íntegros seus valores, quando seria mais fácil e cômodo agir de forma contrária. É sempre uma questão de coragem viver a vida optando pelo certo, pelo correto, ao invés de buscar as opções que seriam mais fáceis e aplaudidas. Frequentemente na vida, somos convidados a fazer nossas opções. Um dia, alguém nos chega oferecendo o consumo fácil de alguma droga, de uso corriqueiro, no grupo em que estamos. Seria fácil dizer sim. Porém, corajoso será optar pela posição saudável do não, mesmo arcando com o afastamento de alguns pretensos amigos. Em outro momento, alguém, no ambiente de trabalho, nos oferece o caminho perigoso do dinheiro fácil, burlando a legislação, adulterando documentos. Com certeza,